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1: Não era música sem parar. Mo Black e Amore.

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2: É cantada em português a nova faixa da dupla londrina Chase and Status. Chama-se Essa Tá Quente e conta com a colaboração de Skrillex. Este tema faz parte do novo álbum dos Chase and Status, Generic Everything.

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1: Next. O DJ produtor holandês Chris Stacy agora é Chris Stacy. E para marcar esta nova era na carreira de Chris Stacy, foi lançado este single You Know Me, featuring Mars Faye.

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Hot Since 82 apresenta o quarto single retirado do seu novo álbum, Obsessions. É uma collab com o trio britânico Coda. Chama-se Time.

A DJ e produtora irlandesa Saoirse apresenta um novo single intitulado Boombox. Este é o seu segundo lançamento através

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1: 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É cantada em português a nova faixa da dupla londrina Chase and Status. Chama-se Essa Tá Quente e conta com a colaboração de Skrillex. Este tema faz parte do novo álbum dos Chase and Status, Generic Everything.

Next. O DJ produtor holandês Chris Stacy agora é Chris Stacy. E para marcar esta nova era na carreira de Chris Stacy, foi lançado este single You Know Me, featuring Mars Faye.

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Hot Since 82 apresenta o quarto single retirado do seu novo álbum, Obsessions. É uma collab com o trio britânico Coda. Chama-se Time.

DJ e produtora irlandesa Saoirse apresenta um novo single intitulado Boombox. Este é o seu segundo lançamento através da Chaos Polydor Records.

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1: Lembras-te de Iris, dos Goo Goo Dolls, uma balada rock lançada em 1998? Tem agora uma nova versão com Hardwell e a dupla de Hardstyle, Soundrush.

Cura está de regresso às edições. O DJ produtor nacional tem uma colaboração com o guitarrista Diogo Mendes. Lançou Verdes Anos. É uma nova versão techno do clássico de Carlos Paredes.

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ótimo fim de semana com a Nova Era. Música sem parar a partir de agora e até às duas. Estamos juntos por cá, sempre com a melhor música para este que é o meu momento favorito de toda a semana. Sábado de manhã. Começamos esta hora com Afro House Galaxy, ainda atual número 1 das 40 mais.

0: planos de fim de semana, ouvir a nova era, as 40 mais que estão aí de regresso. É verdade, a contagem das tuas favoritas, das mais votadas em radionovaera.pt. Durante o mês de agosto estiveram de férias e muita gente andava a perguntar o que é feito das 40 mais. Elas estão de regresso e hoje à tarde vão ser com o Daniel Oliveira. Por isso, já sabes, a partir das 4, liga-te muitíssimo bem para saberes em que lugar é que estão as tuas favoritas. E depois de terminar, já podes votar para a próxima semana no nosso site, em radionovaera.pt. Entretanto, já a seguir começa meia hora de música sem parar com a nova dos One Republic.
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0: da Nova Era e também dele, de Denis Ferreira, que ia acabar de tocar na Nova Era Música Sem Parar. Por falar em grandes DJs, hoje é sábado, portanto, é dia também deles. Não vêm dos Estados Unidos, mas vêm todos dos Países Baixos, a partir das 11 da noite. E até ao final das 2 da manhã, vais ter aí o Martin Garrix, o Oliver Eldens e ainda o Mopi. Tudo para ouvir, claro, aqui na nossa rádio.
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2026 a começar. Aqui mais uma hora na nossa rádio com uma das músicas também do verão 2026. Another com Talk to You. Deixa de ficar e aproveita muitíssimo bem este segundo fim de semana de setembro. Comigo, Silvia Braga, ainda por cá. Até às duas.

0: Diretamente do Brasil, aqui para o Porto, Paredes e tudo à volta. O Zub com Sofia Nzau, juntos em Mulaki, mesmo antes de Miguel Rodrigues trazer aí as novidades do Planeta Música. Logo depois, também uma das músicas que eu sei que vocês adoram, até porque sempre que ela toca, recebemos aqui mensagens no WhatsApp a perguntar que música é esta, que música é esta. Então vá, eu digo já, é o Dani Gato que se juntam ao Diogo Pissarra e juntos lançaram este Maré, que toca já a seguir aqui na nossa rádio.
1: 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Já saiu o novo álbum de Ellie Goulding. A cantora inglesa já lançou I Know Too Much, é o seu sexto álbum de estúdio. Este novo álbum de Ellie Goulding, que inclui 10 faixas. O primeiro single foi o tema Black Prada Dress. 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

Também com música nova está Miley Cyrus, que agora é apenas Miley. Ela lançou Best Persuades. Este é o single que dá o título ao seu novo álbum, que tem edição marcada para o próximo dia 18 de setembro, o 10º álbum de estúdio de Miley.

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0: esta foi a música Denoted, I Wanna Know. O que eu quero saber são os teus planos para este sábado. Sim ou não tens? Deixa-te ficar ligado, porque na próxima hora, já daqui a nada, mais meia horita, ele passa por cá com as dicas para as saídas, o de copo em copo. É o Miguel Rodrigues que vem aí, então, daqui a pouco na nossa rádio. De qualquer modo, até lá, já sabes, sempre boas razões para ficares aí ligado, com a melhor música sem parar para este sábado de manhã. Aqui com bom tempo e calor, aproveita bem esta reta final do verão 2026. Já a seguir ao som de S.G. Lewis, Holding Back.
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E é claro que esta é incrível Thames com What You Need a tocar aqui na Nova Era Música Sem Parar. Já aí vem uma das músicas do ano, The Second Voice com Let Me Be, à qual se junta agora, novidade fresquinha, o Jason Derulo a dar voz a este sucesso de 2026. Então vá, volume no máximo para ouvirmos agora o Jason Derulo nesta música incrível e que, claro, só podias ouvir aqui na Nova Era.

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0: Para mim, esta é uma das músicas do verão. 2026, será 2027, será também 2028. É assim, perfeita para ouvirmos numa tarde quente de verão, numa esplanada ou assim, num warm-up para uma noite daquelas inesquecíveis. O Jonas Blue com Edge of Desire, que acabar de tocar na nossa rádio. Então, como estava prometido, se não tens planos para este fim de semana, para as saídas deste fim de semana, ouve bem agora as dicas de Miguel Rodrigues no Copo em Copo. Logo depois, chegamos com mais meia hora de música sem parar, juntinhos aqui ao som de Dave com Rain Dance.
1: 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Hoje tempo de recordar o Cais 447. É festa que acontece no Pé na Areia Beach Club, em Esmoriz. Back to Cais 447 com Carlos Manassa, Freddy Zetó e Miguel Barros. Mais sugestões no Era Uma Vez no Porto, neste sábado. Ophir Sonic Fusion, pelo Switch Club, Michael Mayer e Tiago Carvalho. No Maria Pistolas, Diwan e Lima Pump, pelo Plano B, Serginho Kidvini e Regi D. No Café Lusitano, Miguel Quitério, também Drag Show e Diane Star, pelo Maus Hábitos, Screwed by Slim Cuts. No Escada Porto, neste sábado, fusão com Kiko Cox, DK e também Moreno Soto. Outra sugestão vai para o Gar Porto, nesta noite de sábado, Ian, Back to Back Rayleigh e Georgia Birds. Uma grande noite de sábado, de copo em copo.
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0: na próxima semana, já sabes, não te podes perder aqui os passatempos KFC no teu regresso a casa. Na Happy Hour estão aí de volta os passatempos saborosos para ganhares vouchers com a KFC. Só tens de ficar ligado aí com o Daniel Oliveira, com o Miguel Rodrigues, quinta e sexta-feira, e ficares atento, tens que ficar atento quando derem o sinal de passatempo e participares, ok? Portanto, já sabes, além da melhor música sem parar, são também os passatempos mais deliciosos. Já a seguir, mais música para ouvir, agora o som de David Guetta e Human. Toca já a seguir, não saias desse lado.
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bom fim de semana, aproveita bem, olha, para pôr o bronze em dia, já que está sol e calor. Para quem já voltou ao trabalho em agosto, é bom, assim, ó, repor um bocadinho a cor, como é o meu caso. É isso que eu vou aproveitar para fazer, mas só depois das duas. Até lá, fica aqui com a melhor música, sem parar.

E não há dúvidas que esta música bate forte cá dentro. Kimo Sounds com Ray Slow a tocar aqui na Nova Era. Música sem parar. Outra também que mexe aqui com os nossos feelings e com a nossa pele, porque dá um arrepio na pele. Sempre que o ouvimos, aí está a Gigi Paris com Sailor Song a tocar agora na Nova Era.

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0: Alexa, que voltou em grande este ano com esta versão para Faithless Insomnia. New Religion é o nome desta versão, muito bem feita. Eu adoro o original, claro, tema clássico da música eletrónica, mas esta versão da Baby Rex, assim, direcionada para o mundo pop, está perfeita. Portanto, props aqui à Baby Rexa com New Religion a acabar de tocar na nova era Música Sem Parar. Agora chega o Miguel Rodrigues com o Planeta Música e logo depois vamos juntos para mais meia hora de Música Sem Parar. Bom fim de semana, deixa-te ficar com a número 1 do Norte.
1: 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Beyoncé lançou uma edição especial de B-Day. Foi o seu segundo álbum, lançado originalmente em setembro de 2006, quando Beyoncé completou 25 anos. Agora, decorridos 20 anos, Beyoncé completou 45 anos e lançou esta edição especial que marca o 20º aniversário de B-Day. Inclui os temas da edição original, também alguns lados B e novidades. Uma das novidades é este Can I Watch You, produzido por Beyoncé e

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Há uma nova versão de The Rhythm of the Night de Corona. Foi uma das grandes faixas dance music dos anos 90. Esta nova versão chama-se Rhythm of Life. É uma collab de Keanu Silva, Kickbite e Carpool Boys.

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0: A Sia aqui com Unstoppable, a tocar na Nova Era, música sem parar, e que desse lado, especialmente se vais aí na estrada, também não apanhe os sinais vermelhos para parar, ok? Tudo sinal verde, sem parar, assim como a nossa música, música da boa, sem parar. E é isso que vem aí já a seguir com Damiano David e Next Summer, toca aqui na Nova Era. É a próxima. Deixa de ficar, bom fim de semana com a nossa rádio.
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2: E sem mais demora, está a arrancar mais uma hora com uma das miúdas do momento, com um nome que parece quase tuga, Olivia Rodrigo, a abrir esta hora com Stupid Song.

E ainda bem que estás aí com a nova era Música Sem Parar. Já aí vem uma das minhas músicas favoritas lançadas neste ano de 2026. Mas, malta, só resulta mesmo se ouvires com o volume no máximo. Vamos embora? Até porque precisamos de atrair boa sorte. Chama-se Lucky Again e é nova da Licky Lee.

0: claro que esta é a voz única da Ellie Goulding, que também está aí de regresso com música nova. Foi Your Entertainment, é assim que se chama a música que acabaste de ouvir aqui na Nova Era, música sem parar. E agora, também muito importante, ouvires bem, com atenção, as dicas de Miguel Rodrigues no De Copo em Copo, porque estão aí, assim, as melhores sugestões, os melhores highlights para estas saídas de fim de semana. Logo depois, chega Calvin Harris e Blessings.
1: 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Hoje tempo de recordar o Cais 447. É festa que acontece no Pé na Areia Beach Club, em Esmoriz. Back to Cais 447 com Carlos Manassa, Freddy, Zé Tó e Miguel Barros. Mais sugestões no Era Uma Vez no Porto, neste sábado. Ophir, Sonic Fusion, pelo Switch Club, Michael Mayer e Tiago Carvalho. No Maria Pistolas, D1 e Lima Pump, pelo Plano B, Serginho Kidvini e Regi D. No Café Lusitano, Miguel Quitério, também Drag Show e Diane Star, pelo Maus Hábitos, Screwed by Slim Cuts. No Escada Porto, neste sábado, fusão com Kiko Cox, DK e também Moreno Soto. Outra sugestão vai para o Gar Porto, nesta noite de sábado, Ian, Back to Back Rayleigh e Georgia Birds. Uma grande noite de sábado, de copo em copo.
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0: E é claro que este é um grande flashback, e não esquecer que também segunda-feira está aí de regresso o flashback às 11 da manhã comigo e à tarde às 7 com o Daniel Oliveira. Por falar em Daniel Oliveira, ele também está por cá já a seguir a partir das 2 da tarde, e é não esquecer que às 4 começa também com a contagem das 40 mais. Eu marco encontro contigo amanhã, 9 da matina, aqui no Sítio do Costume. Deixa-te ficar um ótimo fim de semana ao som da melhor música, sem parar.
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É tarde de sábado com música sem parar por Cana Novera. Espero que estejas a ter um ótimo fim de semana. O Alex One com esta My Love de Route 94 e Jess Glynn nas primeiras desta hora. E agora o Got Lucky, também com uma versão de uma música bem conhecida, neste caso da Lana Del Rey, a Summertime Sadness.

0: remix para a música da Kalani Folded, a tocar na Nova Era, tarde de sábado. Vai ter contagem das 40 mais esta semana comigo, entre as 4 e as 6. Não percas uma a uma as mais tocadas e votadas desta semana na nossa rádio. Mas para já, antes de mais música, está aí o Miguel Rodrigues com novidades do Planeta Música.
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2: Há uma nova versão do clássico de Gotye e Kimbra, Somebody That I Used To Know, lançado em 2011. David Guetta e a dupla ucraniana Artbeat converteram este tema numa faixa melodic techno.

Just a Little Bit More é o título do novo single do DJ e produtor Mau P, tem lançamento pela editora Interscope Records.

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Be Where I Am, a música de Metroplane a tocar na Nova Era com feat de Daniel Wilson. Está quase a chegar a hora da contagem das 40 mais, é às 4. Até lá, ainda tenho aqui muito para ouvir. Para já, o artista marroquino Kimo Sounds com esta Rise Slow.

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0: se ainda estás a aproveitar uns dias de férias, fizeste muito bem, boas temperaturas para os últimos dias de verão, é o que nos resta ainda neste mês de setembro. Aproveita bem com o som da nova era, Chapel Rowan a tocar nos últimos minutos, com a remix do DJ Dark da Good Luck Babe. Agora aqui está aí, é o Miguel Rodrigues para atualizar a agenda da noite de copo em copo. Logo a seguir, The Bowser com o Magnetic.
1: 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Hoje tempo de recordar o Cais 447. É festa que acontece no Pé na Areia Beach Club, em Esmoriz. Back to Cais 447 com Carlos Manassa, Freddy, Zé Tó e Miguel Barros. Mais sugestões no Era Uma Vez no Porto neste sábado. Ophir Sonic Fusion pelo Switch Club, Michael Mayer e Tiago Carvalho. No Maria Pistolas, D1 e Lima Pump pelo Plano B, Serginho Kidvini e Regi D. No Café Lusitano, Miguel Quitério, também Drag Show e Diane Star pelo Maus Hábitos, Screwed by Slim Cuts. No Escada Porto, neste sábado, fusão com Kiko Cox, DK e também Moreno Soto. Outra sugestão vai para o Gar Porto nesta noite de sábado, Ian, Back to Back Rayleigh e Georgia Birds. Uma grande noite de sábado, de copo em copo.
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conhecida baiana dos brasileiros Barbatuques, com esta versão do neerlandês Baker Matt, a tocar por cá na Nova Era, já bem perto das 4 da tarde, o que quer dizer que está aí quase a começar a contagem semanal das 40 mais na Nova Era. Esta semana, comigo Daniel Oliveira, 2 horas até às 6, com as mais tocadas e votadas da semana.

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1: Está a começar a contagem da semana das 40 mais da nova era até às 6.
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0: arranque da contagem das 40 mais com a descida da semana, 37 lugares perdidos pelo Davia Thames, Rain Dance, a remix do DJ Dark.
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0: 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Inspirada na Bam Bam da jamaicana Sister Nancy, o Gel com Jamaican Bam Bam, também a descer nas 40 mais, 24 lugares.

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1: Para trás, nas 40 mais desta semana, já ouviste a nova da Thames, What I Need em número 38, em número 37 o Kygo, Take Me Back, e este é o anónimo All Things Break em número 36, Stay.
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0: 32.
1: Já tocaram nas 40 mais, para trás em 35, David Guetta, Human, em número 34, o Zerb com a Fade Dice, e os The Bows em número 33, Magnetic, Adam Port com o S.G. Lewis e esta Be The One, a subir 3 lugares esta semana.
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0: O trio italiano Trenacria para a Rhythm is a Dancer do Snap, que subiu um lugar, e agora nova entrada para o Iman Beck e o novo single No Matter What. Eu volto já para continuar a contar.
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1: A música que interessa a tocar nas 40 mais da nova era. Já ouviste Jonas Blue em número 29 com Edge of Desire, Hot Since 82, Right On em número 28, os Temper City em número 27 com a Self Aware, desceu 14 lugares, e esta é uma nova entrada, SK Music Inside.

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0: Hate That I Made You Love Me, da Ariana Grande, é número 23 a subir 5 lugares nas 40 mais. Para trás ficou Joe em número 24 com a remix da End of Beginning, e em número 25 Dominic Fike e a remix Afro House da Baby Doll. Continuamos a subir até à número 1.
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0: uma nova entrada nas 40 mais ouviste antes a Miley com Bass Persuades e agora a meio da tabela em número 21 o Topic com Shims AY7S a subir 3 lugares a Missing You. Eu volto já para os últimos minutos desta primeira hora de contagem.
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0: duas boas subidas para fechar esta hora de mais de 10 lugares nas 40 mais. O belga Lost Frequencies em número 20, a abrir o lado A da contagem desta semana com a nova Livy Doll, acabaste de ouvir. E já a seguir, para fechar a hora, o Caigo com Heaven on Your Mind. Eu volto depois das 5.
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1: Já cá estou para continuar a contar as tuas favoritas da semana.
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1: Segunda hora, a abrir com a número 18 do brasileiro Leo. Nova entrada nas 40+. Lift Me Up, vem daí até às 6.

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2: Nas 40 maios, depois do Dani Gato com Diogo Pissarra, Maré, número 17, e da Jazzy, número 16, com a Closer to the Floor, está aí a dupla britânica Evan com esta I Run.
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1: A música que interessa está nas mais tocadas e votadas da semana, às 40 mais. Para trás, em número 14, Bebe Rexha, New Religion. Tame Impala com a Jenny, remix de Dracula. E agora, em número 12, a subir 9 lugares, o polaco Conky, Echoes.

0: Depois da Olivia Rodrigo em número 11 com a remix da Stupid Song, chegamos ao top 10 com o português Gui Ali. No Matter Where I Go, sobe 4 posições. Volto já para as primeiras da semana. 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
1: No top 10 das 40 mais esta semana, Joel Curry em número 9, Isso Para em número 8, Kung's Getaway, número 7 do marroquino Kimo Santos, Rise Slow, e esta é a dupla de irmãos gêmeos canadiana Twins, Sunrise on the Floor, subiu 14 lugares. 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
1: Quase, quase a fechar a contagem desta semana das 40 mais da Nova Era, as mais tocadas e votadas no nosso site ao longo da semana, radionovaera.pt, e já estamos no T3. Mas para trás ficou em número 5 o Gel com Ultranate, Moving to the Sun, em número 4 Robin Schulz com o francês Watermat e a sua bem conhecida Bullet, agora chama-se Take It Slow, subiu 8 lugares. E está, a número 3, começamos a contagem do T3 da semana, as primeiras 3 com Another Talk to You.

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0: zambiano de Second Voice com esta Let Me Be, agora com nova versão, também com a voz do Jason Derulo. É número 2 das 40 mais, subiu 8 lugares e resta apenas revelar-te a número 1 da semana. Mantém-se claro, já conseguiste perceber isso, o projeto Afro House Galaxy com a Carry Me Home, mais uma semana em número 1. Está feita a contagem das 40 mais, eu volto já para mais uma hora de música.
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Demora contigo na tarde de sábado ao som de Dominic Fike nos últimos minutos. A remix Afro House da Baby Doll. Agora Jason Boyden com o David Guetta, Upside Down, uma música inspirada na original da Diana Ross. 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

0: cidade sueca, na nova era, nos últimos minutos, com a Swedish House Mafia, o famoso trio de música eletrónica e a cantora também sueca, Liki Li, Happiness is So Sad. A seguir, a nigeriana Thames, para ouvirmos a What I Need, como nunca ouviste, numa daquelas remixes que só tocam por cá na nossa rádio.
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0: Found Love, da Not Unpure, a tocar na Nova Era 100.1, 101.3, online em radionovaera.pt, contigo em todo o mundo. Só precisas de internet para estares aí ligado à nossa música sem parar, que vai continuar depois das 7. Quanto a mim, está prometido voltar amanhã para mais uma tarde imparável de música, a partir das 2 e também até esta hora, por volta das 7. Fica bem, continua com o teu fim de semana no máximo.
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0: Ricardo Lamar, na Nova Era.
1: Acabei de chegar para te dar a melhor música aqui na Rádio Nova Era. Bom fim de semana. A começar, Temper City com Self-Aware, a versão Afro House de Brillar.

0: Cláudia Swims com Mr. Know-It-All, a versão da DJ Dark, no fim de semana de música sem parar aqui na Rádio Nova Era. Daqui a pouco, Adam Port, Miley Cyrus, Iman Beck, Kungs, Mooney, Calvin Harris e muitos mais. Tenham um bom fim de semana com a Nova Era.
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0: a tocar na Rádio Nova Era e é um dos meus lemas de vida, sempre positividade e energia em alta. A seguir, não percas David Guetta e ainda With the MC.
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0: 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Hoje tempo de recordar o Cais 447. É festa que acontece no Pé na Areia Beach Club, em Esmoriz. Back to Cais 447 com Carlos Manassa, Freddy, Zé Tó e Miguel Barros. Mais sugestões no Era Uma Vez no Porto neste sábado. Ophir Sonic Fusion pelo Switch Club, Michael Mayer e Tiago Carvalho. No Maria Pistolas, D1 e Lima Pump pelo Plano B, Serginho Kidvini e Regi D. No Café Lusitano, Miguel Quitério, também Drag Show e Diane Star, pelo Maus Hábitos, Screwed by Slim Cuts. No Escada Porto, neste sábado, fusão com Kiko Cox, DK e também Moreno Soto. Outra sugestão vai para o Gar Porto, nesta noite de sábado, Ian, Back to Back Rayleigh e Georgia Birds. Uma grande noite de sábado, de copo em copo.
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É ótimo saber que estás desse lado com a Rádio Nova Era. Tenha um bom fim de semana. Aproveita ao máximo. Se estás a trabalhar, um bom trabalho. Se estás a conduzir, uma boa viagem. Durante a tarde aconteceu a contagem das 40 mais com o Daniel Oliveira e já podes votar para a contagem da próxima semana. Passa em radionovaera.pt e vota nas tuas músicas favoritas. A chegar, Yugal, Alok, Olivia Rodrigo, Hot Since 82, Ariana Grande e muitos mais. Para ouvires agora, Another Come Talk To You.

0: Semana está aqui na Rádio Nova Era, a rádio número 1 do Porto e tudo à volta. Daqui a pouco não percas The Second Voice, River Star, Robin Schulz, Damiano Davi, Unfazed, Benito Bazar e muitos mais. Também a não perder as novidades do Planeta Música com Miguel Rodrigues.
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2: Lembras-te de Iris, dos Goo Goo Dolls, uma balada rock lançada em 1998? Tem agora uma nova versão com Hardwell e a dupla de Hardstyle, Soundrush.

Cura está de regresso às edições. O DJ produtor nacional tem uma colaboração com o guitarrista Diogo Mendes. Lançou Verdes Anos. É uma nova versão techno do clássico de Carlos Paredes.

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Música de Belters Only com Life Lesson, a terminar uma sequência de música a separar na Rádio Nova Era. Bom fim de semana, aproveita ao máximo. Para onde quer que vás, leva a Nova Era sempre contigo. A chegar, John Newman e Nakimo em Team Record.

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0: Estás a ouvir a Nova Era, bom fim de semana. E se eu te perguntar, o sábado é o dia oficial para quê? Para não fazeres nada, para repores alguma coisa que poderia estar pendente da semana, para marcares um jantar com um amigo, com a tua cara a metade, ou simplesmente para aproveitares e conheceres algo novo. Deixa a tua resposta no WhatsApp da Nova Era, o 924-485-922, e conta-me, para ti, o sábado é o dia oficial de fazer o quê? Daqui a pouco, não percas Kimo Sounds, Major Lazer, Joel Corey, Disclosure e muitos mais. É uma sequência de música sem parar, está a chegar à Nova Era.
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0: Lost Frequencies com Live It All é o mais recente trabalho de DJ e produtor belga e que aqui abaixo de ouvir aqui na Nova Era. Daqui a pouco, depois das 10, não percas o Nova Era DJ, agora o de Copa em Copa com Miguel Rodrigues, com as sugestões das festas imperdíveis para esta noite de sábado.
1: 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Hoje tempo de recordar o Cais 447. É festa que acontece no Pé na Areia Beach Club, em Esmoriz. Back to Cais 447 com Carlos Manassa, Freddy, Zé Tó e Miguel Barros. Mais sugestões no Era Uma Vez no Porto neste sábado. Ophir, Sonic Fusion, pelo Switch Club, Michael Mayer e Tiago Carvalho. No Maria Pistolas, D1 e Lima Pump, pelo Plano B, Serginho Kidvini e Regi D. No Café Lusitano, Miguel Quitério, também Drag Show e Diane Star, pelo Maus Hábitos, Screwed by Slim Cuts. No Escada Porto, neste sábado, fusão com Kiko Cox, DK e também Moreno Soto. Outra sugestão vai para o Gar Porto, nesta noite de sábado, Ian, Back to Back Rayleigh e Georgia Birds. 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

0: My name is Mimmo Falcone. 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
1: Não era música sem parar. Mo Black e a

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1: 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Começamos em grande com Duke Dumont e Ain't Given Up.

0: Durante esta hora tens a desculpa perfeita para que o volume do rádio esteja no máximo. É o Nova Era DJ para ouvir-se Fisher com Take It Off.
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0: O trio sueco Swedish House Mafia com Red Light, para muitos os melhores DJs do mundo de sempre. E tu, qual é que é o teu DJ favorito e aquele que tu eleges como o melhor de sempre? Participa no WhatsApp da Nova Era, deixa a tua mensagem de voz no 924-485-922. Agora, as festas imperdíveis para esta noite de sábado é o de Coffee Cop com Miguel.
1: 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Hoje, tempo de recordar o Cais 447. É festa que acontece no Pé na Areia Beach Club, em Esmoriz. Back to Cais 447 com Carlos Manassa, Freddy, Zé Tó e Miguel Barros. Mais sugestões no Era Uma Vez no Porto, neste sábado. Ophir Sonic Fusion, pelo Switch Club, Michael Mayer e Tiago Carvalho. No Maria Pistolas, D1 e Lima Pump, pelo Plano B, Serginho Kidvini e Regi D. No Café Fé Lusitano, Miguel Quitério, também Drag Show e Diane Star, pelo Maus Hábitos, Screwed by Slim Cuts. No Escada Porto, neste sábado, fusão com Kiko Cox, DK e também Moreno Soto. Outra sugestão vai para o Gar Porto, nesta noite de sábado, Ian, Back to Back Rayleigh e Georgia Birds. Uma grande noite de sábado, de copo em copo.
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0: Fred Again com Delilah no Nova Era DJ. Aproveita ao máximo o teu fim de semana. Eu sou o Ricardo Lomar, volto a estar contigo segunda-feira nas manhãs da Nova Era. Daqui a pouco, depois do Nova Era DJ, chega o Martin Garrix Radio Show, os motivos certos para continuares a aproveitar com a Nova Era.
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3: 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Hoje tempo de recordar o Cais 447. É festa que acontece no Pé na Areia Beach Club, em Esmoriz. Back to Cais 447, com Carlos Manassa, Freddy, Zé Tó e Miguel Barros. Mais sugestões no Era Uma Vez no Porto, neste sábado. Ophir Sonic Fusion, pelo Switch Club, Michael Mayer e Tiago Carvalho. No Maria Pistolas, D1 e Lima Pump, pelo Plano B, Serginho Kidvini e Regi D. No Café Lusitano, Miguel Quitério, também Drag Show e Diane Star, pelo Maus Hábitos, Screwed by Slim Cuts. No Escada Porto, neste sábado, fusão com Kiko Cox, DK e também Moreno Soto. Outra sugestão vai para o Gar Porto, nesta noite de sábado, Ian, Back to Back Rayleigh e Georgia Birds. Uma grande noite de sábado, de copo em copo.
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